0: Rancho do Lubrificante, onde o rancho não tem tramela. Todos os tipos de lubrificantes. Rua Uruguai, 1926, na quadra do Ginásio Guanabara.
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